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0: E eu acho que essa música diz tudo. 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
0: 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E eu dedico ela especialmente a todos vocês.
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0: Eu acho que quando a gente gosta, a gente tem que chegar e falar, vocês concordam ou não?
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0: Quando a gente gosta, a gente tem que chegar e falar. Pessoal, não é? Tem que chegar aí.

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essa que nós vamos fazer agora relembra muito bem o nosso tempo de universidade. E é para essa galera cheia de energia e descontraída que nós oferecemos essa daqui, ó. Vai para todos os universitários do nosso Brasil.

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1: Essa que nós vamos fazer agora relembra muito bem o nosso tempo de universidade. E é pra essa galera cheia de energia e descontraída que nós oferecemos essa daqui, ó. Vai pra todos os universitários do nosso Brasil.

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0: 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E eu dedico ela especialmente a todos vocês.

existem canções que acabam se tornando eternas na vida da gente. E essa pra mim é uma delas. Tive o prazer de gravá-la com uma pessoa especial demais, nosso inesquecível João Paulo. E eu gostaria de matar um pouquinho dessa saudade com todos vocês.

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